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3: 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Bom dia. 4 e 3.

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2: Ó Senhora Aparecida, Rainha dos Navegantes, protegei quem está presente e também quem está distante. Que ao chegar ao santuário, caminhando com prazer, reza prece em seu rosário, marcando em seu calendário outra data para lhe ver.

0: Senhora Aparecida, Rainha dos Navegantes, protegei quem está presente e também quem está distante, que ao chegar ao santuário, caminhando com prazer, reza a prece em seu rosário, marcando em seu calendário, outra data para viver.
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3: 4:38.

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2: 4:48.

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2: 5 e 2.

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0: Ah, ele se casou muito bem, viu?
1: Ótimo!
0: Ela é muito trabalhadeira, viu? E ele daria um almoço muito 100%, viu?
2: Atenção, pessoal! Atenção, muito atenção! Atenção que nesse momento vai ser executada a valsa dos noivos!
3: Muito bem!
2: Isso! Então, pessoal, vamos fazer uma roda aqui na sala, que é pra Modi e os noivos dançar no meio.
3: Tá certo!
2: Isso! Então, sanfoneiro, puxa o fole lá, vamos esquentar esse bar. E viva os noivos!
3: Viva!
2: Viva os pais dos noivos!
3: Viva!
2: Viva os padrinhos!
3: Viva!
2: E viva eu também!
3: Viva!

0: pessoal. Tá encostando demais nos noivos. Isso, mais espaço aí. Isso. Mais uma pra mim. Vamos. Vai. Pessoal.
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1: Bom dia, povo de Deus, que a paz de nosso Senhor esteja com você. Entregue a sua vida nas mãos de Deus. Nesta quinta-feira, coloca diante do Senhor sua vida, sua família, seu trabalho, está começando o dia. Sem derrotismo, sem pessimismo, sem negativismo. Se Deus é por nós, quem será contra nós? Em nome do Pai, do Filho, do Espírito Santo. Amém. Divino Espírito Santo, fruto do amor do Pai e do Filho, inspirai-nos sempre o desejo de Deus, o amor, a palavra, conhecimento da Sagrada Escritura e principalmente Divino Espírito Santo, vivê-la plenamente em nossas vidas. Senhor, nas Sagradas Escrituras encontramos os teus arcanjos, teus imediatos portadores de boa nova, da cura, de proteção. E a eles

0: morremos. Arcanjo Rafael, guardião da saúde e da cura, nesta manhã, peço que vossos raios curativos desçam sobre mim, dando-me saúde e cura dos males do corpo e da alma. Arcanjo Rafael, guardai meu corpo e minha mente, livrando-me de todas as doenças. Que o vosso raio curativo esteja em meu lar, meus filhos, familiares, no trabalho que executo com as pessoas com quem convivo diariamente. Arcanjo Miguel, príncipe e guardião guerreiro, defendei-me com vossa espada e protegei-me com vosso escudo. Não permita que o mal me atinja. Arcanjo Miguel, protegei-me contra os assaltos, roubos, acidentes, contra quaisquer atos de violência. Livrai-me das pessoas negativas e invejosas. Arcanjo Gabriel, portador das boas novas, da palavra de Deus, das mudanças, da sabedoria, da inteligência. Arcanjo da Anunciação, trazei-me a palavra de Deus e que ela permaneça em meu pensar e meu agir. Arcanjo Gabriel, fazei com que eu também seja um mensageiro dos preceitos e mandamentos do Senhor por palavras de bondade, solidariedade, principalmente pelo meu testemunho de vida. Arcanjos de Deus, acompanhai-me neste dia. Pai nosso, que estais no céu, santificado seja o vosso nome, venha a nós o vosso reino, seja feita a vossa vontade, assim na terra como no céu. O pão nosso de cada dia nos dai hoje, perdoai-nos nas nossas ofensas, assim como nós perdoamos a quem nos tem ofendido. E não nos deixeis cair em tentação, mas livrai-nos do mal. Amém. O Senhor esteja convosco, Ele está no meio de nós. Abençoe-vos Deus nesta manhã, o Pai, Filho e Espírito Santo. Fazei da palavra de Deus uma cartilha de oração. Amém.
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3: Oh, beleza, 6 e 6.

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2: 6:25.
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2: 6:25.

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0: 6h41.

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1: 7:10.
2: Vamos festejar Santos Reis, minha gente.
1: Vamos lá, Mangabinha.

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3: 722.
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2: 722.
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1: É, são 7h45.
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1: 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É, são 7h45.

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Líderes devem reconhecer e valorizar o bom trabalho de suas equipes, incentivando a superação de desafios e promovendo a autonomia dos colaboradores. Essas práticas fortalecem o engajamento e a responsabilidade individual, pilares fundamentais para um ambiente de confiança. É crucial investir no desenvolvimento profissional contínuo, oferecendo oportunidades de aprendizado e crescimento. A transparência nas comunicações e a construção de relacionamentos genuínos também são fundamentais para consolidar uma cultura de confiança.

0: confiança. Ao adotar essas estratégias, as empresas estarão mais preparadas para enfrentar os desafios futuros e alcançar resultados sustentáveis. Implementar uma cultura de confiança requer comprometimento e ações consistentes. Líderes que priorizam o bem-estar e o desenvolvimento de suas equipes criam um ambiente propício à inovação e à colaboração, elemento-chave para o sucesso em um mercado cada vez mais competitivo. 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
1: Depois de deterem em um prazo de 4 dias, 3 adolescentes em Lençóis Paulista por envolvimento com o tráfico de drogas, agentes da Guarda Civil Municipal de Lençóis voltaram a efetuar uma nova prisão, agora de um adulto. Para não ficar com toda a droga em cima, como dizem na gíria, o sujeito escondia o entorpecente que vendia dentro de um relógio de energia elétrica e, na hora da prisão, tentou se justificar, alegando dificuldades financeiras e que era seu primeiro dia como vendedor de droga. Em entrevista ao programa Plantão de Polícia da Rádio Difusora, a comandante interina da GCM Lençóis, Jéssica Lopes de Carvalho, deu mais informações sobre a ocorrência. Bom dia, comandante Jéssica.
2: Bom dia, senhor Milton, ouvinte da Difusora. A Guarda Civil Municipal prendeu um homem por tráfico de drogas no Jardim Ubatê. Durante o patrulhamento, um homem foi avistado mexendo em uma caixa de energia em frente ao Pomar Municipal, que é um local bastante conhecido por ocorrer intenso tráfico.

0: de drogas. Com a presença da viatura, o indivíduo tentou a fuga, porém foi abordado pelos agentes. Em busca pessoal, nada de ilícito foi localizado, apenas seu celular pessoal. E na caixa de energia que o indivíduo mexia, foi localizado um plástico tipo Ziploc com 10 ependorfes de cocaína. O homem abordado confessou que começou a traficar naquele mesmo dia devido a dificuldades financeiras e familiares. Então informou a equipe que pegou 14 ependorfes para venda e que já havia comercializado 4. E o dinheiro já havia usado para sua janta. O caso foi apresentado à Central de Polícia Judiciária de Bauru, onde o delegado de plantão ratificou a prisão em flagrante pelo artigo 33 da Lei 11.343/2006, ficando indiciado à disposição da Justiça.
1: Continuem agora com a programação da Difusora. Eu volto logo mais em um novo boletim de notícia.
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4: 96. 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

0: 9:13.
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1: 9:21.
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1: 10:42.

tinham seus anjos de cor pé. 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
1: Olá, muito bom dia, ouvinte difusora.
2: Bom dia, Milton.
1: É hora de falar de esporte, o assunto é futebol. E se a

Bola rola. Apita aí. Bem, começamos falando sobre nossa amarelona, a seleção brasileira de futebol. Rumo à Copa do Mundo.

0: Copa do Mundo.
1: É, e atenção, torcedor brasileiro, pois o jogo de despedida da seleção brasileira masculina de futebol antes da Copa do Mundo, que começa no mês de junho. Estou falando do amistoso contra o Panamá, no dia 31 de maio, domingo, no Maracanã. Teve a venda de ingressos online aberta hoje, às 10 horas da manhã, portanto, há uma hora atrás. Os preços variam entre R$ 100 a entrada do setor norte e R$ 400 o setor oeste inferior, com limite de 4 ingressos por pessoa. Mas fique atento, fique atenta, fica ligado, fica ligada, pois a CBF está orientando que antes da compra, os interessados efetuam o cadastro de biometria facial no site cbfbpass.com.br para agilizar o processo de aquisição, tá? Em pré-venda realizada ontem, quarta-feira, para clientes de um banco privado, os 16 mil ingressos esgotaram em apenas uma hora. Para fazer o reconhecimento facial, é necessário digitar o número do CPF e anexar upload um documento com foto, uma carteira de identidade ou de motorista. No caso de menores de idade e sem documentos com foto, é aceita certidão de nascimento com CPF. Se não constar CPF na certidão, o interessado deve entrar em contato com a empresa BPass por e-mail. Lembrando que o último amistoso da Amarelona em casa ocorrerá 13 dias após o técnico Carlo Ancelotti anunciar a lista final com os 26 jogadores que participarão da Copa do Mundo. A convocação está programada para a próxima segunda-feira, dia 18, às 5 horas da tarde, horário de Brasília, no Museu do Amanhã, no Rio de Janeiro. Um dia após a partida, a seleção embarcará para os Estados Unidos. Antes da estreia na Copa, o Brasil disputará o último amistoso contra o Egito, dia 6 de junho, num sábado em Cleveland. O primeiro jogo da seleção no Mundial será contra o Marrocos, 13 de junho, cai no sábado. O jogo será às 7 da noite em Nova Jersey. A Amarelona está no grupo C, que tem ainda Escócia e Haiti. Essa é a seleção brasileira de futebol, é o Brasil.
2: Brasil!
1: E ainda com a bola em campo, vamos agora pro nosso interiorzão, só. É, vamos falar sobre Campeonato Paulista.
2: Campeonato Paulista.
1: Mas é o Paulistão da Série A2. Sim, torcedor, torcedora brasileira, torcedora lençoense. O Juventus, moleque travesso, sagrou-se campeão do Paulistão da Série A2 na noite de ontem, em plena Arena Fonte Luminosa, campo da Ferroviária. O jogo foi 2-1 pro Juventus em cima da Ferroviária em Araraquara. Isso, Araraquara. Pelo segundo jogo da decisão, Elkin Munhoz abriu o placar cobrando falta. Vitor Barreto empatou na reta final, mas Thomas Kaique marcou o gol do título já nos acréscimos. Lembrando que na última quinta, dia 7, o primeiro confronto da grande final tinha terminado empatado sem gols na Rua Javari, campo aí do Juventus em São Paulo. Dona da melhor campanha, a equipe araraquarense entrou em campo com a vantagem do empate para conquistar o título, mas não deu. Porém, independente disso, as duas equipes conquistaram o principal objetivo do ano. O quê? Os clubes estarão na série principal do Campeonato Paulista o ano que vem, o Paulistão da Série A. A

0: Aí sim, hein? E é isso, né? Então, portanto, temos já o campeão do Paulistão da Série A2 ou Série B do Campeonato Paulista. O Juventus ganhou da Ferroviária 2-1 ontem em plena Fonte Luminosa. Que acabou se apagando, né? Mas tudo bem. E por enquanto é isso. Continuem agora com a programação da sua difusora. Eu volto logo mais, meio-dia, em um novo boletim de notícia, trazendo mais informações do esporte. E dessa vez o assunto será a Copa do Brasil. A classificação e goleada do Palmeiras, a classificação do Santos e do Mirassol, enquanto São Paulo e o Red Bull Bragantino se despediram da competição. Com detalhe, né? O São Paulo, além de dizer adeus, mandou o técnico embora. Mas isso é assunto pra logo mais. Tchauzinho.
1: Primeiro amor da cidade. Vamos pra diante, que é pra diante que o caro canta, queridos ouvintes. E assim nós vamos. Ai,
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0: 11 e 14. 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
1: Jorge Henrique Rodrigo. É Murilinho Rufubá. O que é que você tem nessa boca vermelha?

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1: 11:21.
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1: 11:42. Discussão.

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0: 11:55.
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2: Antony Gabriel em mais um Agro Hit.

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1: Olá, boa tarde, ouvinte difusora.
2: O senhor Nilton, boa tarde, fique em paz, tá?
1: É hora de falar de esporte. E o assunto é futebol. E quando a bola rola, apita aí. É, e o assunto principal agora é Copa do Brasil.
3: Copa do Brasil.
1: Sim, gente, quinta rodada no jogo eliminatório. Aquele famoso 180 minutos. Ontem o Juventude passou pelo São Paulo 3-1. No agregado 3-2 para o Juventude. Tchau, São Paulo. O Vasco da Gama empatou com o Paysandu, como tinha ganhado o primeiro jogo, de 2-0. 4-2 para o Vascão. E tá na competição. O Coxa, o Coritiba, jogando em casa, perdeu para o Peixe, o Santos, que foi lá para Coritiba e conseguiu trazer aí a sua classificação. Parabéns pro Peixe. No duelo do nosso interiorzão, entre Mirassol e Bragantino, deu Mirassol.

0: É, o Tigrão faturou em cima do Red Bull Bragantino 3-2. O jogo ontem foi 2-1 no agregado, então, portanto, 3-2 para o Mirassol. O Remo ganhou do Bahia mais uma vez, 2-1 no agregado. Goleada 5-2 para o Remo em cima do Bahia, segue Remo. No duelo entre o Vovô e o Galo Mineiro, Ceará e Atlético Mineiro, deu Galo, que venceu o Ceará nos pênaltis 4-2. No agregado, as equipes tinham feito aí um 3-3, estava empatado, né? E como não pode ficar empatado, então foram para os pênaltis e o Atlético Mineiro foi melhor, continua na competição. Tchau, Ceará. E o Palmeiras, foi bem, hein? É, no jogo agregado foi 7-1. Só ontem foi 4-1 em cima do Jacuipense. E continua na Copa do Brasil, Palmeiras. Hoje, 18 horas, tem Chapecoense e Botafogo. Botafogo que tá vencendo aí por 1-0. No jogo dos Atléticos, o Goianiense vai receber o Paranaense, o Furacão. O jogo será às 19h. Os dois estão empatados em 0-0. Também às 19h, o Confiança recebe o time do Grêmio. O Grêmio que tem a vantagem, né? Pois no primeiro jogo venceu 2-0. Portanto, 2-0 para o Grêmio em cima do Confiança. O jogo será hoje às 19h. 19h30 tem o Coringão. É que tá vencendo, né? No agregado 1-0 o time do Barra. O jogo será às 19h. Corinthians e Barra. Às 20h, o CRB recebe o Fortaleza, que tá na vantagem. Primeiro jogo, Fortaleza venceu o CRB por 2-1. Quem também tá na vantagem e vai jogar fora de casa é o Flamengo. 21h, Vitória e Flamengo. Flamengo que tá ganhando aí no jogo, se fosse 180, né? 2-1 para o Flamengo em cima do Vitória. Agora resta saber o que vai acontecer na noite de hoje, né? E com relação aos jogos de ontem, vamos falar primeiro do São Paulo, tricolor paulista.
1: Salve o tricolor paulista!
2: São Paulo!
0: É, o São Paulo foi o primeiro a entrar em campo e decepcionou ao ser derrotado pelo Juventude no Alfredo Jaconi, 3-1, com gol isolado de Tapia, enquanto Gabriel Pinheiro, Marcos Paulo e Mandaka definiram a classificação. Logo depois da partida, ao invés de Roger Machado, estava um dos dirigentes técnicos do São Paulo para anunciar que o São Paulo tinha mandado embora Roger Machado. Vamos acompanhar.
3: Alguns minutos depois do jogo, conversamos com o presidente, com toda a comissão técnica e a partir de hoje o São Paulo, então, inicia a busca para um novo treinador. O presidente sempre apoiou o Roger com atos, né, que para mim são mais fortes que as palavras. No dia a dia do CT, no momento que encontrava ele, sempre que estávamos eu, o Rafinha, o presidente, com reuniões de planejamento, inclusive, dando ao Roger, nos momentos mais críticos, a sensação real de que ele ficaria no projeto, né? Portanto, não é um áudio eventual que mudaria isso. O São Paulo entendeu que era o momento de terminar essa relação, e isso é importante que o torcedor saiba, e por enquanto é essa condição de desligamento que nós estamos comunicando a vocês, ao nosso torcedor.
0: Tá importante, né, o dirigente técnico do São Paulo falando aí a respeito da despedida do técnico Roger Machado. Agora tá em busca de um novo técnico. O pessoal tá pedindo bastante aí pro Dorival Júnior voltar pro São Paulo. Será? Vamos ver se até amanhã a gente tem uma definição, né? Ou até o final da tarde de hoje. Outro a entrar em campo ontem foi o Santos. Vamos falar do Peixe?
1: Agora quem dá bola é o Santos.
0: É isso aí, o Santos visitou o Coritiba no Couto Pereira e venceu por 2-0, classificando-se com o mesmo placar agregado, graças a gols de Gabriel Bontempo e Adonis Frias no duelo disputado na capital paranaense. Logo depois da partida, o técnico Cuca falou a respeito da vitória. Claro que tá feliz, né? Afinal de contas, segue na competição. Fala, Cuca!
4: Na partida em si, nós começamos muito mal. Nós cedemos ao Coritiba algumas oportunidades ali com 10 minutos de jogo. Pode ser também porque a gente tem chegado atrasado mais uma vez, então tem que correr, não consegue aquecer direito e já tem que estar. De repente, faltou 10 primeiros minutos, uma condição melhor, tendo o próprio aquecimento do jogo. Controlamos bem a partida até o final do primeiro tempo. No segundo, sim. O jogo com menos chance.

0: fazer gol e mais valorização do resultado até de nossa parte, porque é um mata-mata, né? E o importante era passar. Então, dentro do que a gente projetou, deu, graças a Deus, tudo certo. Jogo muito complicado, muito difícil. Curitiba tem uma boa equipe, tá com o campo cheio, a torcida apoiou muito. E graças a Deus a gente conseguiu vencer.
1: Tá aí o técnico do Santos, Cuca, falando sobre a vitória de 2-0 em cima do Coritiba e a classificação na Copa do Brasil. Lembrando que é uma grana que entra aí nos cofres do clube, né? Outro a entrar em campo ontem foi o Palmeiras. Vamos falar então do Verdão.
2: Quando surge ao viver de imponente
3: Palmeiras!
1: É isso aí, torcedor alviverde. Vindo de vitória por 3-0 sobre Jacuipense da Bahia, o Palmeiras aplicou ontem 4-1 no estádio do Café, em Londrina, no Paraná, e avançou com tranquilidade. Maurício, Felipe Anderson, Eric Belé e Luigi definiram enquanto Vicente descontou para os baianos. Logo depois da partida, o técnico do Palmeiras, Abel Ferreira, falou sobre o resultado e claro que estava feliz, né? Afinal de contas, praticamente usou um outro time, né? O time completamente, quase que todo reserva.
4: Quem jogou hoje tem sido os jogadores que mais treinam, né? Os que mais jogam praticamente só recuperam, e esses que vocês viram hoje a jogar são aqueles que mais treinam. E fico muito feliz porque às vezes não é fácil a ser treinador, ou para mim ser treinador, o mais difícil para mim é ter que escolher jogadores e deixar os jogadores que eu gosto, deixar os jogadores que eu sei quanto trabalham para ter uma oportunidade para poder jogar, e eles fazerem o jogo que fizeram hoje. Um jogo que o tornámos fácil, os jogos hoje são sempre difíceis, e acho que os meus jogadores, sobretudo aqueles que têm jogado menos, hoje tiveram um bom desempenho, um bom jogo. Acho que eles tiveram, desfrutaram em jogar futebol com entusiasmo, com responsabilidade, com critério, e fizeram um belíssimo jogo. Parabéns para eles, e como disse, às vezes não é fácil, são jogadores que jogam menos, e eles sabem que têm a minha admiração, o meu carinho, o meu respeito. Foi bom para eles e foi bom para nós fazermos um jogo como este. E dar os parabéns a toda esta torcida que veio ver este jogo.
1: Tá aí as palavras do técnico do Palmeiras, Abel Ferreira, sobre essa classificação e mais uma goleada do Palmeiras em cima do time da Bahia, Jacuipense. E pra gente finalizar, só pra passar a régua, tá na hora de falar sobre quem joga hoje à noite. Tô falando do Coringão, meu.
2: Salve o Corinthians!
3: Corinthians!
1: É, o time do Corinthians, o Coringão, terá mudanças para enfrentar o time de Santa Catarina, o Barra, no jogo de volta da quinta fase da Copa do Brasil, disputado hoje, 19h30, na Neoquímica Arena, ou seja, o Corinthians joga em casa. Como venceu por 1-0 lá em Florianópolis, está na vantagem no confronto e, simultaneamente, luta para deixar as últimas posições na tabela do Campeonato Brasileiro. O Corinthians prioriza o jogo de domingo contra o Botafogo no Rio de Janeiro. Sendo assim, o técnico do Corinthians, Fernando Diniz, deve mandar a campo um time misto na Neoquímica Arena, de acordo com as informações fornecidas pelo clube. E assim, uma provável escalação para enfrentar o time do Barra de Santa Catarina hoje à noite. Sem surpresas, né, torcida corintiana? Pode ter em campo Hugo Souza, Mateuzinho, Gabriel Paulista, André ou Gustavo Henrique e Fabrício Angileri, Alan, André, Breno Bidon ou Dieguinho e Rodrigo Garro ou Zacaria Labiade, Caio César e Pedro Raul ou Yuri Alberto. Vale lembrar, hein, que o atual campeão da Copa do Brasil, quem é? É o Timão, que vai em busca do pentacampeonato do torneio mata-mata. Para isso, joga por qualquer empate ou vitória, caso consiga passar pelo Barra de Santa Catarina e garantir vaga na fase das oitavas de final. O clube do Parque São Jorge receberá uma premiação de 3 milhões de reais. Sim, dinheiro no bolso. Mas primeiro tem que fazer o jogo de hoje à noite. E sobre os resultados? Ah, deixa isso pra amanhã, tá bom? Ótima tarde pra todo mundo e continuem sintonizados aqui na sua difusora. 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
5: Aô, beleza, minha gente? Barbaridade, o que tem de gente que escuta esse homem aí? Não é brincadeira, não. Pra você que acompanha a

0: gente aí na região, né? Cidades vizinhas que acompanham nós faz tempo, né? E mais longe também, através da internet. Então, um abraço a todos, muito obrigado pela audiência. Aô, vamos andando, minha gente, maravilha!
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1: Meio-dia e 21.
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1: Meio-dia e 41. Meio-dia e 41.

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1: A Lei número 6.022, de 12 de maio de 2026, publicada no Diário Oficial da Prefeitura de Lençóis Paulista, autorizou a abertura de crédito especial para transferência de recursos do governo do Estado de São Paulo, através da Secretaria de Estado de Esportes, visando a realização da 68ª edição dos Jogos Regionais do Estado de São Paulo. A lei havia sido aprovada na última sessão ordinária da Câmara Municipal, no dia 11 de maio. O crédito especial para a realização dos Jogos Regionais desse ano será de R$ 946.672. A edição de número

0: Sorteio 68 dos Jogos Regionais, que será sediado em Lençóis Paulista, ocorrerá no período de 4 a 13 de julho de 2026. Uma boa tarde a todos. Continuem com a programação da Difusora. Eu volto logo mais em um novo boletim de notícia.
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1: Na seção Gastos com o Dinheiro Público, finalmente, a Prefeitura de Lençóis Paulista, por meio da Secretaria de Saúde, divulgou que pretende gastar R$ 672.500 na aquisição de duas ambulâncias. As ambulâncias, avaliadas em R$ 336.250 cada, será do veículo tipo van. Na justificativa pela compra dos veículos, a Prefeitura de Lençóis diz que o principal objetivo da aquisição de duas ambulâncias é qualificar o transporte sanitário eletivo de Lençóis, o qual será destinado ao deslocamento programado de pessoas para a realização de procedimentos de caráter eletivo, regulados e agendados sem urgência, em situações previsíveis de atenção programada no próprio município de residência ou em outro município, nas regiões de saúde de referência. Ademais, os impactos operacionais são severos na Secretaria de Saúde, pois eles possuem ambulâncias com média de 4.200 quilômetros por mês no transporte de pacientes que enfrentam falhas frequentes que comprometem a segurança dos usuários. O histórico técnico confirma que veículos antigos demandam reparos mais complexos devido à escassez de peças e desgaste estrutural, situação agravada pelo uso operacional intensivo. Continuem agora com a programação da Difusora. Eu volto logo mais às 16h com o plantão de polícia.
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0: Obrigado, obrigado.
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3: Você confere dentro de instantes no Plantão de Polícia. Acidentes de trânsito são registrados na área central, no Jardim Maria Luísa 2 e no Monte Azul. Dois deles envolvendo motociclistas. E traficante tem a carreira interrompida no primeiro dia de trabalho, após ser preso por agentes da Guarda Civil Municipal. Daqui a pouco.
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3: Olá, hoje é quinta-feira, dia 14 de maio de 2026. Você confere agora no Plantão de Polícia.
7: Participa nesse

0: palestrante do programa Plantão de Polícia da Rádio Difusora é o sargento PM Jensen, da base dos bombeiros aqui de Lençóis, e fala pra gente sobre as ocorrências de destaque atendidas pela corporação dessa quarta para quinta-feira. Sargento, boa tarde, bom dia.
1: Boa tarde, bom dia, Newton. Ontem, né, entre as ocorrências, as de destaque foram dois acidentes de trânsito. Por volta das 7h30 da manhã, o corpo de bombeiros foi acionado por um acidente de trânsito com vítima envolvendo uma motocicleta e um automóvel na rua Dante Andreotti, lá no Maria Luísa 2, onde o motociclista teve ferimentos leves e foi conduzido à UPA, graças a Deus, principalmente, né, e a ação rápida do corpo de bombeiros, ela passa bem.
0: É sexo feminino,
1: é
0: isso?
1: Sim, é sexo feminino, 28 anos.
0: Ponto de cruzamento, sargento?
1: Não era ponto de cruzamento, foi um abalroamento onde ela se chocou contra a traseira de um veículo.
0: Tá certo, sargento. O outro acidente?
1: O outro acidente também, motociclista, já 20 anos, vítima feminina também, Avenida Goianazes, ali próximo ali do cemitério Paris da Colina, onde também, no cruzamento, a motociclista veio se jogar contra o veículo, essa foi projetada e teve ferimento no abdômen. Essa já é uma vítima que tem uma gravidade já um pouco mais acentuada, mas, graças a Deus, aí ação rápida do Corpo de Bombeiros. É salientar também aí que as equipes do SAMU também ajudaram aí nas duas ocorrências, foi acionado as duas equipes, porém, quem acabou socorrendo foi nós do Corpo de Bombeiros. E o SAMU acabou auxiliando, agradecer aí aos socorristas do SAMU e do RI, que auxiliou na primeira ocorrência aí.
0: Ô, sargento, esse tipo de lesão sofrido aí pela condutora da motocicleta é um pouco mais sério, né?
1: Sim, devido à projeção e ela bateu o abdômen contra o guidão da moto, existem algumas complicações que podem ocorrer. Então a vítima realmente é uma vítima de média a alta gravidade aí, onde houve necessidade de socorro imediato da vítima.
0: Tá certo, vamos torcer para que ela saia o mais rápido possível e com o mínimo de sequela, né, sargento?
1: Sim, vamos torcer para que nada de mais grave tenha acontecido.
0: E o pessoal que fique atento aí, principalmente os motociclistas.
1: Exatamente, né? O motociclista, ele tem que se prevenir aos outros condutores para evitar acidente.
2: Além desses acidentes relatados pelo sargento Jensen, do Corpo de Bombeiros de Lençóis Paulista, a Polícia Militar registrou um terceiro. Foi por volta de 15 horas e 15 minutos no centro, envolvendo dois automóveis, um BYD King e um Fiat Palifire, pelo cruzamento da rua 15 de novembro com a rua Coronel Joaquim Anselmo Martins, esquina com o Banco Itaú. Segundo uma das partes, um operador de 29 anos, morador do Jardim Grajaú, ele seguia com seu King pela Joaquim Anselmo, quando antes de cruzar a 15 de novembro, parou, aguardando a manobra em marcha ré, para que uma van que estava à sua frente estacionasse. Após a manobra concluída, por saber que estava em sua preferencial, tocou em frente. Porém, havia se formado uma fila de carros no cruzamento com a 15 e o condutor do Palio, um aposentado de 61 anos, que devido à van estar estacionada, não teve visão do seu veículo e já estava cruzando a via, não sendo possível evitar o acidente, vindo a colidir contra o Palio. Apesar dos danos, não houve feridos. Depois de deterem em um prazo de 4 dias, 3 adolescentes em Lençóis Paulista por envolvimento com tráfico de drogas, agentes da Guarda Civil Municipal de Lençóis voltaram a efetuar uma nova prisão, agora de um adulto. Para não ficar com toda a droga em cima, como dizem na gíria, o sujeito escondia o entorpecente que vendia dentro de um relógio de energia elétrica e na hora da prisão, tentou se justificar, alegando dificuldades financeiras e que era seu primeiro dia como vendedor de droga. E para obtermos mais informações sobre essa nova prisão de traficante em Lençóis Paulista, por agentes da Guarda Civil Municipal, vamos agora manter contato com a comandante interina da GCM Lençóis, Jéssica Lopes de Carvalho. Bom dia, boa tarde, comandante Jéssica. Se todo mundo que estivesse em dificuldades financeiras optasse pela carreira de traficante, não é, comandante Jéssica? Seria o fim de todo mundo, não? E no caso em especial desse preso pelos agentes da GCM, comandante, pode-se dizer que a carreira dele como traficante foi meteórica, pois durou apenas um dia. É isso, comandante Jéssica.
3: Bom dia, senhor Milton, agência difusora, agora segundo o principal.

0: viu um homem e o tráfico de drogas no Jardim Ubatã. Durante o patrulhamento, um homem foi avistado mexendo em uma caixa de energia em frente ao pomar municipal, que é um local bastante conhecido por ocorrer intenso tráfico de drogas. Com a presença da viatura, o indivíduo tentou a fuga, porém foi abordado pelos agentes. Em busca pessoal, nada de lícito foi localizado, apenas seu celular pessoal. E na caixa de energia que o indivíduo mexia, foi localizado um plástico tipo Ziploc com 10 pendorfos de cocaína. O homem abordado confessou que começou a traficar naquele mesmo dia devido a dificuldades financeiras e familiares. Então informou a equipe que pegou 14 pendorfos para venda e que já havia comercializado 4. E o dinheiro já havia usado para sua janta. O caso foi apresentado à Central de Polícia Judiciária de Bauru, onde o delegado de plantão ratificou a prisão em flagrante pelo artigo 33 da Lei 11.343/2006, ficando indiciado à disposição da Justiça.
1: E essas foram as informações de hoje do Plantão de Polícia.

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1: Atenção você que se inscreveu para o concurso público da Prefeitura de Lençóis Paulista para os cargos de Agente Comunitário de Saúde, Área 16, e Engenheiro de Segurança do Trabalho. É que já foi divulgado a classificação final. Detalhe, na listagem de classificação final do concurso, encontra-se já aplicados os critérios de desempate previstos no edital, sendo que há uma listagem geral com todos os candidatos aprovados e, quando aplicável, uma listagem contendo os candidatos com deficiência aprovados. Os candidatos eventualmente desclassificados não constam nesta listagem, ficando seus resultados disponíveis para consulta somente pela internet através do site do IGEX, Instituto de Gestão de Cidades. O processo de convocação para nomeação dos candidatos aprovados é de exclusiva responsabilidade da Prefeitura de Lençóis. A convocação para nomeação obedecerá à ordem de classificação final, não gerando ao candidato aprovado, além do número de vagas, o direito à nomeação. Os classificados no presente concurso público somente serão convocados por ato discricionário, vinculado à conveniência e oportunidade por parte da administração pública. Após a homologação do referido concurso público, todas as informações referentes ao acompanhamento das nomeações e convocações deverão ser solicitadas à Prefeitura Municipal de Lençóis Paulista através dos seus canais de comunicação. Já a convocação para a prova prática dos cargos de técnico em informática e analista de sistemas será divulgada posteriormente

0: exclusivamente para os aprovados e melhor classificados na prova objetiva. Um bom fim de tarde a todos. Continuem com a programação da Difusora.
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2: Você confere dentro de instantes no plantão de polícia. Acidentes de trânsito são registrados na área central, no Jardim Maria Luísa 2 e no Monte Azul. Dois deles envolvendo motociclistas. E traficante tem a carreira interrompida no primeiro dia de trabalho, após ser preso por agentes da Guarda Civil Municipal. Daqui a pouco.

0: Olá, hoje é quinta-feira, dia 14 de maio de 2026. Você confere agora no Plantão de Polícia.
1: Participa nesse instante do programa Plantão de Polícia da Rádio Difusora, o Sargento PM Jensen, da base dos bombeiros aqui de Lençóis, e fala pra gente sobre as ocorrências de destaque atendidas pela corporação dessa quarta pra quinta-feira. Sargento, boa tarde, bom dia.
2: Boa tarde, bom dia, Nilton.

0: ontem, né, entre as ocorrências, as de destaque foram dois acidentes de trânsito. Por volta das 7h30 da manhã, o Corpo de Bombeiros foi acionado por um acidente de trânsito com vítima envolvendo uma motocicleta e um automóvel na rua Dante Andreotti, lá no Maria Luísa 2, onde o motociclista teve ferimentos leves e foi conduzido à UPA, graças a Deus, principalmente, né, e a ação rápida do Corpo de Bombeiros, ela passa bem.
1: É sexo feminino,
0: é
1: isso?
0: Sim, é sexo feminino, 28 anos.
1: Ponto de cruzamento, sargento?
0: Não era ponto de cruzamento, foi um abarroamento onde ela se chocou contra a traseira de um veículo.
1: Tá certo, sargento. O outro acidente?
0: O outro acidente também, motociclista, já 20 anos, vítima feminina também, Avenida Guaianazes, ali próximo ali do cemitério Paris da Colina, onde também, no cruzamento, a motociclista veio se jogar contra o veículo, essa foi projetada e teve ferimento no abdômen. Essa já é uma vítima que tem uma gravidade já um pouco mais acentuada, mas, graças a Deus, aí ação rápida do Corpo de Bombeiros. É salientar também aí que as equipes do SAMU também ajudaram aí nas duas ocorrências, foram acionadas as duas equipes, porém, quem acabou socorrendo foi nós do Corpo de Bombeiros. E o SAMU acabou auxiliando, agradecer aí aos socorristas do SAMU e do RI, que auxiliou na primeira ocorrência aí.
1: Ô, sargento, esse tipo de lesão sofrido aí pela condutora da motocicleta é um pouco mais sério, né?
0: Sim, devido à projeção e ela bateu o abdômen contra o guidão da moto, existem algumas complicações que podem ocorrer. Então a vítima realmente é uma vítima de média a alta gravidade aí, onde houve a necessidade de socorro imediato da vítima.
1: Tá certo, vamos torcer para que ela saia o mais rápido possível e com o mínimo de sequela, né, sargento?
0: Sim, vamos torcer para que nada de mais grave tenha acontecido.
1: E o pessoal que fique atento aí, principalmente os motociclistas, né?
0: Exatamente, né? O motociclista, ele tem que se prevenir aos outros condutores para evitar acidente.
2: Além desses acidentes relatados pelo sargento Jensen, do Corpo de Bombeiros de Lençóis Paulista, a Polícia Militar registrou um terceiro. Foi por volta de 15 horas e 15 minutos no centro, envolvendo dois automóveis, um BYD King e um Fiat Palifire, pelo cruzamento da rua 15 de novembro com a rua Coronel Joaquim Anselmo Martins, esquina com o Banco Itaú. Segundo uma das partes, um operador de 29 anos, morador do Jardim Grajaú, ele seguia com seu King pela Joaquim Anselmo, quando antes de cruzar a 15 de novembro, parou, aguardando a manobra em marcha ré, para que uma van que estava à sua frente estacionasse. Após a manobra concluída, por saber que estava em sua preferencial, tocou em frente. Porém, havia se formado uma fila de carros no cruzamento com a 15 e o condutor do Palio, um aposentado de 61 anos, que devido à van estar estacionada, não teve visão do seu veículo e já estava cruzando a via, não sendo possível evitar o acidente, vindo a colidir contra o Palio. Apesar dos danos, não houve feridos. Depois de deterem em um prazo de 4 dias, 3 adolescentes em Lençóis Paulista por envolvimento com tráfico de drogas, agentes da Guarda Civil Municipal de Lençóis voltaram a efetuar uma nova prisão, agora de um adulto. Para não ficar com toda a droga em cima, como dizem na gíria, o sujeito escondia o entorpecente que vendia dentro de um relógio de energia elétrica e na hora da prisão, tentou se justificar, alegando dificuldades financeiras e que era seu primeiro dia como vendedor de droga. E para obtermos mais informações sobre essa nova prisão de traficante em Lençóis Paulista por agentes da Guarda Civil Municipal, vamos agora manter contato com a comandante interina da GCM Lençóis, Jéssica Lopes de Carvalho. Bom dia, boa tarde, comandante Jéssica. Se todo mundo que estivesse em dificuldades financeiras optasse pela carreira de traficante, não é, comandante Jéssica? Seria o fim de todo mundo, não? E no caso em especial desse preso pelos agentes da GCM, comandante, pode-se dizer que a carreira dele como traficante foi meteórica, pois durou apenas um dia. É isso, comandante Jéssica.
3: Bom dia, senhor Milton, agência difusora. A Guarda Civil Municipal prendeu um homem do tráfico de drogas no Jardim Ubatã. Durante o patrulhamento, um homem foi avistado mexendo em uma caixa de energia em frente ao pomar municipal, que é um local bastante conhecido por ocorrer intenso tráfico de drogas.

0: com a presença da viatura, o indivíduo tentou a fuga, porém foi abordado pelos agentes. Em busca pessoal, nada de ilícito foi localizado, apenas seu celular pessoal. E na caixa de energia que o indivíduo mexia, foi localizado um plástico tipo Ziploc com 10 pendorfos de cocaína. O homem abordado confessou que começou a traficar naquele mesmo dia devido a dificuldades financeiras e familiares. Então informou a equipe que pegou 14 pendorfos para venda e que já havia comercializado 4. E o dinheiro já havia usado para sua janta. O caso foi apresentado à Central de Polícia Judiciária de Bauru, onde o delegado de plantão ratificou a prisão em flagrante pelo artigo 33 da Lei 11.343/2006, ficando indiciado à disposição da Justiça.
1: E essas foram as informações de hoje do Plantão de Polícia.

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